0: Boa noite, são 20 horas em Joanesburgo e damos início a mais uma edição de Caleidoscópio, o seu programa diário de notícias e análises aqui no Canal África. Estamos em direto nos nossos estúdios em Okanpak, prontos para lhe trazer as informações mais relevantes do continente africano e do panorama internacional. Pode acompanhar-nos em direto através do nosso site www.channelafrica.co.za. Sou Maria Moção, estarei consigo durante a próxima hora, trazendo os principais acontecimentos de atualidade. Vamos aqui conferir os principais destaques das notícias de hoje. O presidente dos Camarões remodela as chefias das Forças Armadas e Human Rights Watch pede retirada de acusações contra o opositor ugandês. Fica a seguir com o desenvolvimento das mais notícias na voz de João Yabalá.
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2: Boa noite e muito obrigado, Mariamo. Vamos às notícias. O presidente dos Camarões, Paul Biya, anunciou uma remodelação da liderança das Forças Armadas com mudanças no comando militar de 4 das 5 regiões do país. O comandante da Guarda Presidencial foi promovido de coronel a general de brigada. As decisões foram anunciadas pela Rádio Nacional numa altura em que Biya permanece afastado da vida pública há cerca de 2 meses, depois de ter viajado para a Europa a 7 de junho. Mais detalhes com Mariamo Assamo.
0: As mudanças incluem a nomeação de um novo comandante da Brigada de Intervenção Rápida, a promoção do Major-General Ebaka para o Estado-Maior das Forças Armadas e a promoção de vários coronéis ao posto de Brigadeiro-General. Foram também anunciadas alterações nas Brigadas de Infantaria Motorizada. A remodelação surge depois de o partido no poder ter convocado no mês passado uma reunião extraordinária dos seus principais dirigentes perante as crescentes críticas à prolongada ausência do presidente Paul Biya. Maria Moçamo, Channel Africa News.
2: A Human Rights Watch apelou às autoridades do Uganda para que retirem as acusações contra o dirigente da oposição, Muwanga Kivumbi, e investiguem as alegações de rapto e tortura durante a sua detenção. Kivumbi, vice-presidente da Plataforma de Unidade Nacional, foi acusado de incitamento à violência e de gerir uma organização ilegal. As acusações surgiram depois de o político ter permanecido 19 dias incomunicável na sequência de um alegado rapto por homens armados. A Amnistia Internacional apelou às autoridades sul-africanas para que impeçam a atuação de grupos vigilantes acusados de perseguir migrantes, empresários e comunidades estrangeiras. A organização denuncia casos de intimidação, verificações ilegais de documentos e expulsões forçadas de pessoas das suas casas, estabelecimentos comerciais, com base na nacionalidade ou no alegado estatuto migratório. A diretora executiva da Amnistia Internacional África do Sul, Shinila Mohamed, considera que estas ações constituem uma violação dos direitos humanos e do Estado de Direito.
3: The failure of the state to act decisively against these groups has created a dangerous impression that people have.
2: A falta de uma resposta firme do Estado criou uma percepção perigosa de que algumas pessoas podem violar os direitos de outros com base na sua nacionalidade ou no seu alegado estatuto migratório. Apesar de o governo afirmar que não tolerará verificações ilegais de identidade, intimidação ou ações de justiceiros, estes abusos continuam a ocorrer.
3: But it will not tolerate illegal identity checks, acts of intimidation and vigilante behavior. Such abuses are still taking place.
2: Foram sepultadas esta terça-feira no Zimbábue, Notabo Zandilechuma, de 42 anos, e as suas filhas, mortas na residência da família no Reino Unido no mês passado. As três foram enterradas no cemitério de Luveve. O inquérito concluiu que Notabo e as filhas Natalie, de 15 anos, e Nala, de 5, morreram na sequência de traumatismos cranianos. O marido e pai das vítimas, Ndoltana Chuma, foi detido em Joanesburgo, na África do Sul, onde permanece sob custódia, acusado de posse ilegal de arma de fogo. E para fechar, o Sudão do Sul prepara-se para realizar as primeiras eleições gerais nacionais marcadas para 22 de dezembro de 2026, mas persistem dúvidas quanto à estabilidade política e de segurança. A disputa entre o presidente Salva Kiir e o líder da oposição, Riek Machar, que permanece em prisão domiciliária, continua a alimentar as tensões. A violência entre comunidades, a presença de milícias étnicas e o tráfico de armas através das fronteiras figuram entre os principais obstáculos à realização de uma transição democrática pacífica. E desta colocamos o ponto final às notícias de política. Fique ligado ao Kaleidoscópio aqui mesmo no canal África.
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0: Muito obrigada, João Yabalá. E agora vamos aos detalhes desportivos. Boa noite, Sr. Jacob. O que é que temos hoje para a página desportiva?
4: Ora, calorosas saudações, Maria Moçamo, e aos fiéis ouvintes do canal África. O principal destaque desta edição vai para o treinador cabo-verdiano Pedro Brito, conhecido por Bobista, que deixou esta terça-feira o comando da seleção de Cabo Verde, os Tubarões Azuis, para assumir um novo desafio no futebol marroquino. Em destaque está também a seleção feminina da África do Sul, que defronta esta terça-feira o Burkina Faso na Taça das Nações Africanas Femininas, o AFCON 2026, no estádio Mulher Rashid, em Casablanca, num jogo em que precisa de vencer para manter vivas as aspirações de qualificação. Estarei convosco quando forem precisamente 20 horas e 30 minutos.
0: Muito obrigada, Sr. Jacob. Dando continuidade aqui à nossa à programação, os nossos ouvintes podem enviar seus comentários e perguntas para o nosso WhatsApp número mais 27 64 801 4724. 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
0: E passamos à página das atualidades, Serviço de Língua Portuguesa de Canal África. O presidente da República de Moçambique, Daniel Chapo, recebeu no seu gabinete de trabalho o secretário-executivo da Comissão Económica das Nações Unidas para a África, Cleva Gatete, no encontro que serviu para aprofundar a cooperação entre as duas partes e identificar áreas estratégicas para apoiar o desenvolvimento de Moçambique. Detalhes da notícia com Eliso Xadraque.
6: Num encontro marcado pelo estreitamento das relações entre as partes, o secretário-executivo da Comissão Econômica das Nações Unidas para a África, UNECA, Claver Gatete, disse no final da audiência que a visita decorreu na sequência de um convite formulado pelo chefe do Estado moçambicano, com o objetivo de avaliar as formas de reforçar o apoio da UNECA ao processo de desenvolvimento do país. Segundo o secretário-executivo da UNECA, o encontro permitiu conhecer a visão do presidente moçambicano para o desenvolvimento nacional e as prioridades definidas pelo governo, com destaque para setores considerados fundamentais para acelerar o crescimento econômico e a transformação estrutural do país. Entre as áreas apontadas figuram o desenvolvimento do setor energético, incluindo a energia hidroelétrica e o gás, particularmente na província de Cabo Delgado. A reunião abordou igualmente os corredores do comércio e as infraestruturas logísticas, com destaque para o Porto da Beira, considerado um elemento estratégico para a ligação de Moçambique aos países da SADC e da Comunidade da África Oriental. Os setores dos minerais e da agricultura também estiveram em destaque, tendo sido identificados como áreas com potencial para impulsionar o crescimento econômico e promover um desenvolvimento inclusivo. Claver Gatete reafirmou a disponibilidade da UNECA para continuar a apoiar Moçambique em coordenação com o Sistema das Nações Unidas e outros parceiros de desenvolvimento na implementação da visão apresentada pelo Presidente da República de Moçambique. De Maputo para o Canal África, Elísio Shadrach.
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0: Os recentes movimentos na liderança militar dos Camarões voltaram a colocar o país no centro das atenções. O presidente Paul Biya, de 93 anos, continua fora do país, enquanto o amplo reajuste nas chefias das Forças Armadas levanta questões sobre a estabilidade política, a sucessão presidencial e o futuro da governação. Embora o governo insista que tudo decorre dentro da normalidade, dizia, constitucional, analistas consideram que estas mudanças podem ter implicações importantes para a segurança e para o cenário político de um dos países mais influentes da África Central. Para analisarmos este tema, conversamos com Faustino Henrique, académico e analista político angolano.
8: Bom, podemos interpretar esse ajuste feito nas forças castrenses com as nomeações de várias formas. Não é verdade que não há nada ainda que nos leve a fundamentar, mas, obviamente, com essa ausência prolongada do presidente Biá, essa mudança ao nível dos oficiais superiores das Forças de Defesa e Segurança pode indiciar aqui a tentativa, por um lado, de enviar uma mensagem aos camaroneses em geral e às Forças Armadas que a situação está toda sob controle. Por um lado, pode também indiciar provavelmente uma medida preventiva no sentido de inibir ou inviabilizar um golpe de Estado, né? Porque os militares nos Camarões podem eventualmente se terem tentados a tomar o poder, né? Porque essa ausência prolongada do presidente Biá não augura uma boa coisa para os camaroneses, sobretudo se ela se prolongar no tempo, né? Se prolongar no tempo e esse vazio de informação, vazio de poder, embora os partidários, o governo insistam em dizer que o presidente Biá está a trabalhar, mesmo estando fora do país, e que está no comando da direção do país, mas obviamente isso não convence o comum dos camaroneses e pode sempre levar a uma tentação da parte das Forças de Defesa e Segurança em protagonizar um golpe de Estado, né? Então, para evitar essa situação, provavelmente essa foi uma medida paliativa no sentido de inibir iniciativas ao nível das Forças Armadas, eventualmente, não é?
9: Até que ponto estas nomeações podem ser vistas como uma estratégia para reforçar a estabilidade do regime e garantir a continuidade das instituições?
8: Também nesse aspecto. Quer dizer, aqui há várias leituras, inclusive até do ponto de vista do tal clientelismo político no seio do próprio governo, né? Essas figuras que foram agora nomeadas, no fundo também, quer dizer, trata-se aqui de uma promoção para evitar o pior, é uma forma de premiar, se assim se pode dizer, premiar esses oficiais superiores no sentido de manterem a sua lealdade para com o presidente Paul Biya, a família, o Rassemblement Democratique du Peuple Camerounais, que é o partido no poder, e manter a estabilidade do país, quer dizer, manter alguma estabilidade. Agora, resta saber até quando e até onde é que esses gestos paliativos para manter o poder do presidente Biá vão chegar.
9: A manutenção do comandante da Guarda Presidencial e a promoção de novos generais têm um significado político especial? E que mensagem transmitem?
8: Bom, quero me parecer que sim, porque aqui ao nível dos Camarões, como de resto acontece em muitos países africanos, a guarda mais próxima acaba por serem familiares ou, enfim, do mesmo clã, mesma tribo, mesma região, não é? Mas, obviamente, como tem acontecido no passado, isso não impede que figuras próximas acabem depois por ser catapultadas ao poder, né? Basta ver o que aconteceu no Gabão. O guarda mais próximo do falecido Omar Bongo e depois de Ali Bongo, Brice Oligui Nguema, um primo distante de Ali Bongo, familiar direito da família Bongo, acabou por ser catapultado no poder por força do golpe de Estado que ele protagonizou. Então, essas lealdades, que muitas vezes são compradas, esse tipo de, vamos lá dizer, compromisso que procuram se erguer, acabam sempre por ficar diluídos com o tempo, à medida que a situação vai piorando e a própria imagem e credibilidade das forças de defesa e segurança começam a ficar em causa junto da opinião pública. Então, por isso que eu disse, resta saber até onde que essa alegada compra de lealdade poderá manter sustentável o estado atual de coisas nos Camarões.
9: O governo rejeita qualquer crise constitucional, mas a prolongada ausência de Paul Biya continua a alimentar especulações sobre a sucessão. Quão legítimas são essas preocupações?
8: Bom, são legítimas, né? São legítimas porque, na verdade, um presidente da República representa o Estado, representa a independência do país, representa a soberania. Portanto, é o garante, como disse, da independência nacional, não é? Um presidente da República, não é? Um presidente em qualquer república, tem esses traços característicos todos, né? Então, se temos um presidente, se aquela pessoa que era suposto estar no país para representar o Estado internamente e externamente, que era suposto estar no cargo para representar a garantia de independência e soberania nacional, se encontra fora há mais de 40 dias, quer dizer, por mais que esteja lá doente ou por mais que esteja a liderar o país a partir do estrangeiro, quer dizer, não é concebível, né? Não é concebível em nenhuma parte do mundo que essa ausência prolongada se mantenha com alguma normalidade para um país hoje em pleno século XXI, razão pela qual essa crise vai se agudizar à medida que a estadia prolongada do presidente Biá se efetivar lá em Genebra, onde se encontra, sem fim à vista. Uma ausência que, na verdade, foi comunicada como uma visita privada de curta duração e que já vai há mais de 40 dias. Então, é óbvio que isso vai acabar sempre por despoletar alguma crise política no país, que vamos ver até onde é que o governo vai conseguir sustentar essa ausência de Paul Biya com as desculpas esfarrapadas que tem estado a dar, não é?
9: Que impacto essas mudanças podem ter na resposta do Estado aos desafios de segurança, como a insurgência do Boko Haram e o conflito nas regiões anglófonas?
8: O impacto é nulo, né? Se com a presença do presidente Biá nos Camarões é o que se vê, então com essa ausência, que para alguns pode também significar algum tipo de ingovernabilidade no país, obviamente que essa ausência acaba por ser, lamentavelmente, uma espécie de boas notícias para esses grupos insurgentes, sobretudo o Boko Haram, eventualmente até os grupos secessionistas que reclamam pela autonomia ou independência das regiões anglófonas dos Camarões, não é? Nesta altura, esses grupos deverão estar, de alguma maneira, contentes e podem até sentir-se exortados ou estimulados a dar vazão àquilo que tem sido a sua causa, né? Estou aqui a falar sobretudo dos grupos independentistas, quanto o grupo jihadista do Boko Haram, quer dizer, pode obviamente também aproveitar que podemos considerar como vazio de poder, né? Embora as autoridades camaronesas dizem o contrário, como motivo para escalar aquilo que são os seus ataques, as suas ações, tanto que não é bom. Penso que os Camarões aprovou uma revisão constitucional em abril que criava o cargo de vice-presidente e, sobretudo agora, com essa ausência de quase 40 dias, quer dizer, não se compreende como é que até agora o presidente Biá não tenha nomeado uma pessoa para ser vice-presidente e, nesta fase crucial do país, o suceder no exercício do cargo. Quer dizer, não se compreende completamente.
9: Por fim, Ilustre, olhando para os próximos meses, que cenários políticos considera mais prováveis para os Camarões e que sinais deverão ser acompanhados pela comunidade internacional?
8: Bom, como deve calcular, fica difícil fazer uma previsão do que aí vem, mas a prolongar-se esta estadia do presidente Biá em Genebra, na Suíça, provavelmente vamos ter aqui um cenário de se considerar vacatura do cargo presidencial e o governo ser obrigado a nomear uma outra figura, ou então vamos ter um Camarões sem um presidente, à semelhança do que acontecia em outros países, como a Coreia do Norte, não é? Quer dizer, nós estamos aqui provavelmente próximos de testemunhar nos Camarões aquilo que já aconteceu na Coreia do Norte, quando o presidente Kim Il-sung tinha morrido, mas os próprios partidários, a família, mesmo tendo o corpo aí morto, consideravam que o homem estava vivo, ao ponto de, inclusive, alguns diplomatas estrangeiros que tinham ido ao funeral ou tinham cartas credenciais por apresentar, eram, inclusive, forçados a apresentar as cartas credenciais ao morto aí na Coreia do Norte. Quer dizer, esperemos que o Camarões não esteja próximo de viver uma situação dessas em que o presidente Biá, eventualmente incapaz, para não dizer o pior, ainda o consideram como uma pessoa que está no pleno gozo da saúde, quando na verdade não está nesta altura assim tão saudável quanto as autoridades camaronesas pretendem que esteja, não é?
0: E estas foram as palavras de Faustino Henrique, académico e analista político angolano, falando-vos a partir da cidade de Luanda, Angola.
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0: A Amnistia Internacional apelou às autoridades sul-africanas para que ponham fim às ações de grupos de vigilantes que têm intimidado migrantes e investiguem alegações de cumplicidade por parte de alguns agentes da polícia. A organização defende que as ações ilegais contra migrantes representam uma grave violação dos direitos humanos e alerta para o risco de agravamento da xenofobia no país. Para analisarmos esta situação, vamos conversar agora com o Dr. Fredson Guilengue, analista político moçambicano. Muito boa noite, Dr. Fredson. Bem-vindo aqui ao programa.
11: Muito boa noite e, mais uma vez, muito obrigado pelo vosso convite.
0: Sim, Dr. Guilengue, como é que interpreta o alerta lançado pela Amnistia Internacional sobre o aumento das ações de grupos de vigilantes contra migrantes na África do Sul?
11: Bom, penso que é muito preocupante, aliás, porque a Amnistia Internacional é uma organização bastante reputada na área dos direitos humanos, na sua luta pelos direitos humanos a nível global. Portanto, o seu trabalho é conhecido e, portanto, os alertas que faz são, de facto, recebidos com bastante atenção ao nível global. E penso que este é um alerta que reflete não só uma preocupação da Amnistia Internacional, em tanto que tal, o secretário-geral das Nações Unidas também já tinha lançado um alerta logo no início do ano, portanto, no início dessas manifestações xenófobas, e, portanto, também vimos outras organizações que alertaram, alguns estudos referindo-se até que o índice de rejeição ao estrangeiro, ou se preferirmos, o índice de xenofobia, tem estado a aumentar exponencialmente na África do Sul, e isto representa um risco muito grande para a coesão social na África do Sul e também representa um risco muito grande para a violência alargada. Portanto, é uma preocupação muito, muito, muito grande esta, porque creio que as sociedades sul-africanas deverão prestar mais atenção, porque, aliás, esta alerta vai, com certeza, fazer com que outros atores também, portanto, façam sentir, ouvir as suas vozes em relação ao que se vive atualmente na África do Sul.
0: Sim, doutor. E até que ponto essas ações refletem o agravamento das xenofobias e das tensões sociais no país?
11: Há, com certeza, um aumento das tensões xenófobas. Nós vimos uma das características fundamentais das manifestações que acompanhamos agora, comparativamente às anteriores, é que agora ações xenófobas são bastante organizadas, portanto, têm lideranças claras, etc. E contrariamente dos movimentos, ações espontâneas que se assistia nos anos anteriores. este ano. Há uma organização muito bem estruturada, muito mais forte e com muito mais recursos capazes de mobilizar, portanto, alguns segmentos da população sul-africana a essas ações de rejeição ao estrangeiro. E, portanto, isso reflete um agravamento, com certeza, porque há muito mais organização nesses aspectos. Por outro lado, a resposta do Estado sul-africano continua a ser insuficiente. É certo que no dia 30 não se assistiu ao que se temia, portanto, a violência é massa, mas mesmo assim, depois do dia 30, o Estado parece que abandonou o seu trabalho de estar junto das comunidades a proteger principalmente as comunidades estrangeiras. Portanto, há com certeza tensões sociais na África do Sul a aumentar, e vimos também que não se cingia apenas aos estrangeiros, mas também começou a haver, e de certa forma existe até uma espécie de divisão a nível interno, portanto, um certo tribalismo. Também os Zulus sendo acusados de estarem a fomentar certos grupos, portanto, é melhor dizer assim, a fomentar um certo divisionismo, um certo tribalismo interno.
12: Sim, e qual deve ser o papel do governo e das forças de segurança para travar estes episódios e garantir o cumprimento da lei?
11: Olha, acima de tudo é preciso exercer o seu poder. O Estado tem que exercer o seu poder de garante da segurança e da coesão social no território sul-africano. Olha, existe um acordo de tribunal que condena essas ações vigilantistas. A Constituição é clara, a lei sobre a migração é também muito clara, portanto, não deve, portanto, ninguém deve usurpar a tarefa das instituições do Estado em termos de garantir, garantir a legalidade dos indivíduos estrangeiros que estejam aqui na África do Sul. Portanto, é preciso que o Estado sul-africano, principalmente através da polícia e dos tribunais, sejam mais, não só vigilantes, mas atuantes, portanto, em condenar essas ações, por um lado, mas também julgar casos de violação da lei, porque assistimos casos flagrantes de intimidação, e que intimidação é verdade, na verdade, um crime. A destruição de propriedades, portanto, portanto o bloqueio ao acesso à educação, bloqueio ao acesso à saúde por parte contra alguns estrangeiros. Portanto, essas questões estão previstas na lei. A África do Sul não precisa de inventar a roda, basta que a polícia faça o seu trabalho de investigação e de localização desses indivíduos, detenção, e que os tribunais julguem-nos e obviamente, façam cumprir a lei.
12: Sim, de que forma estas dificuldades económicas, o desemprego e a imigração influenciam o discurso e as atitudes contra os estrangeiros?
11: A África do Sul está com índice de desemprego muito elevado. Tem por ali um desemprego acima dos 30% a nível geral, e o desemprego juvenil de 60%. Portanto, isso cria condições, propicia que discurso de natureza acusatória ao estrangeiro ganhe terreno. Mas todos nós sabemos que, na verdade, o estrangeiro não é o problema da África do Sul. A África do Sul nos últimos 10 anos, a economia não cresce como deve ser, portanto, não cresce a nível suficiente de criar emprego, portanto, tem estado numa recessão, diria, uma recessão técnica, incapaz de criar emprego suficiente para a sua juventude, o povo sul-africano no geral. A criminalidade continua em alta, portanto, a desigualdade também continua em alta, e esses são fatores que propiciam que narrativas de divisionismo, que assistimos não apenas na África do Sul, mas também assistimos em quase toda a parte do mundo. Nós temos exemplos agora da Europa, portanto, e dos Estados Unidos da América, como esses discursos racistas e xenófobos encontram um terreno fértil. A história já diz isso, portanto, o que aconteceu com os judeus no contexto da Segunda Guerra Mundial. Portanto, foi, na verdade, aproveitar um contexto de crise económica para, portanto, propagar esses discursos de divisionismo e de discursos que, na verdade, só perigam a coesão social e que, em alguns casos, podem degenerar em violência em massa.
12: Sim, e por último, doutora, de que forma, dizia, que impacto esta situação pode ter na imagem da África do Sul como defensor dos direitos humanos e líder regional, e que medidas considera prioritárias para combater, dizia, a xenofobia, proteger os direitos dos migrantes e promover a coesão social?
11: Bom, a imagem da África do Sul já está a ser bastante afetada negativamente por causa destes ataques xenófobos. Nós vemos países como a Nigéria, o Gana, que têm estado a reagir de forma muito direta na condenação à África do Sul, a exigir até, portanto, recompensa dos seus cidadãos, no caso da Nigéria, que perderam os seus bens no contexto sul-africano. Portanto, o próprio governo sul-africano já veio dizer que estas ações perigam, portanto, mancham a imagem do país. Portanto, há consequências em relação a isso. A África do Sul quer se posicionar com uma diplomacia amiga dos direitos humanos. A África do Sul está a mover um caso contra Israel. A África do Sul, no contexto africano, tem tropas na República Democrática do Congo, já teve tropas em Moçambique, portanto, tentando se posicionar como um país defensor dos direitos humanos, defensor da vida. No entanto, internamente, as questões parecem estar a empurrar para uma situação de uma África do Sul incapaz de proteger a vida e os direitos humanos dos estrangeiros que residem nela. Portanto, em termos de prioridade, a África do Sul tem que, portanto, a necessidade de construir e enfatizar uma outra narrativa, não esta narrativa que coloca o estrangeiro como parte dos problemas da África do Sul, mas uma narrativa que coloca o estrangeiro, na verdade, como parte das soluções que a África do Sul precisa para recuperar a sua economia e reduzir esse desgosto pelo estrangeiro. Portanto, sabe-se muito bem que a presença de imigrantes ativos na economia faz com que, ao invés de aumentar o desemprego, cria mais emprego, cria mais diversifica mais ainda a economia, aumenta as exportações, etc. Tem efeitos muito, muito positivos na economia sul-africana e na economia de qualquer país que queira crescer. Isso é importante para a África do Sul. Mas também é importante que a África do Sul, nesse seu trabalho, no trabalho de luta contra a xenofobia, o Estado coopere com os outros Estados africanos para garantir que, portanto, haja uma maior legalização daqueles cidadãos que estão em situação de ilegalidade. Portanto, isso quer dizer que, na minha ótica, nós estamos mais diante de um problema político do que um problema de ordem legal. Portanto, se esses cidadãos, alguns desses cidadãos da classe trabalhadora estão aqui na África do Sul ilegalmente, penso que é preciso que haja uma decisão política que seja capaz de reconhecer o seu contributo e também incitar mecanismos de legalização.
12: Muito obrigada, doutor Fredson, pelas suas análises e continuação de uma boa noite para si.
11: Obrigado, até à próxima.
12: Obrigada. E essas foram as palavras do Dr. Fredson Guilenga, analista político moçambicano, falando-nos a partir de Joanesburgo, África do Sul. Fica a seguir com o Jacob Tivani com as notícias do desporto.
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9: Calorosas saudações e sejam bem-vindos à resenha desportiva. O treinador cabo-verdiano Pedro Brito, conhecido por Bubi, deixou o comando técnico da Seleção Nacional de Cabo Verde para iniciar uma nova etapa da carreira no futebol marroquino ao assumir o cargo de treinador do RS Berkane. Bubista, de 56 anos, assinou um contrato válido por duas temporadas até 2028,
13: depois de 6 anos à frente dos Tubarão Jesus. Durante esse período, conduziu Cabo Verde à sua primeira qualificação para um campeonato do mundo e levou a equipa até aos oitavos de final da mais recente edição da competição, onde foi eliminada pela Argentina no prolongamento. A seleção feminina da África do Sul, Banyana, enfrenta esta terça-feira o Burkina Faso num jogo decisivo do Grupo B da Taça das Nações Africanas Femininas, o AFCON 2026, num estádio Mulher Rashid, em Casablanca. A equipa sul-africana precisa de vencer para manter vivas as aspirações e esperanças de qualificação para a fase a eliminar. A guarda-redes das Banyana, Kaylin Swartz, apelou aos sul-africanos para que continuem a apoiar e acreditar na equipa.
14: Just stick with us. Yes, it doesn't look very bright right now, but you know.
15: Continuem conosco. Sim, a situação não parece muito boa agora, mas sabem, esta equipa e a próxima geração vão beneficiar muito de nós. Obviamente, não temos muitas hipóteses agora, mas penso que se continuarem a apoiar-nos e souberem que temos o apoio da África do Sul, vamos continuar a lutar. Posso prometer que no próximo jogo vão ver um espírito diferente, porque terminámos a partida em alta e é pena não termos conseguido 3º gol para ganhar, mas tivemos muitas oportunidades. Precisamos de aproveitar os pontos positivos.
13: A Taça das Nações Africanas Feminina de 2026 decorre entre 26 de julho e 16 de agosto em Marrocos, nas cidades Rabat e Casablanca. 4 federações nacionais de futebol retiraram o apoio à recandidatura de Gianni Infantino à presidência da FIFA, uma decisão que apresenta um novo desafio para o atual líder do organismo máximo do futebol mundial. A retirada dos apoios surge numa altura em que a liderança de Infantino enfrenta uma contestação crescente, aumentando a pressão sobre a sua tentativa de permanecer à frente da instituição. E por fim, o internacional inglês Jordan Henderson é reforço de Chelsea depois de assinar um contrato válido até 2028. O médio de 36 anos afirmou que a história do clube e o apoio dos adeptos foram fatores decisivos para aceitar o desafio de representar o emblema londrino.
16: Well, I think the club speaks for itself, the size of the club, the history of the club.
15: Bem, acho que o clube fala por si. A dimensão do clube, a história do clube, os adeptos, uma enorme base de adeptos. O técnico, como acabei de dizer, é obviamente um fator importantíssimo na equipa também. Acho que há muito potencial, muita qualidade no plantel. Conheço alguns deles. Portanto, sim, acho que todos estes fatores desempenharam realmente um papel importante. Mas assim que soube da hipótese de vir para cá e da oportunidade, foi uma decisão muito fácil.
13: Ponto final à resenha desportiva desta belíssima terça-feira. Viremos agora os microfones a Maria Moçam na continuidade do Caleidoscópio.
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12: Pelo menos 14 pessoas perderam a vida na sequência de um deslizamento de terra que atingiu um mosteiro ortodoxo no norte da Etiópia. A tragédia ocorreu numa altura em que o país atravessa a estação das chuvas, período marcado por fenómenos climáticos extremos que têm provocado mortes e destruição em várias regiões. Os detalhes com Jacob Tivana.
19: Pelo menos 14 pessoas morreram e 7 ficaram feridas, 5 das quais em estado grave, após um deslizamento de terra atingir parcialmente o mosteiro ortodoxo de Santa Maria de Tsatkane Debre Mitmak, na região de Shewa do Norte, na Etiópia. Segundo as autoridades locais, equipas de saúde comunitária deslocaram-se rapidamente ao local para prestar os primeiros socorros aos feridos, enquanto o arcebispo etíope Abuni Clementos visitou a comunidade para rezar pelas vítimas e confortar as famílias enlutadas. Os deslizamentos de terra e as inundações são frequentes na Etiópia durante a estação das chuvas, conhecida como Kermet, que decorre entre junho e setembro. Em julho de 2024, chuvas intensas provocaram deslizamentos de terra no sul do país, causando pelo menos 257 mortos. Já em março deste ano, outros deslizamentos e inundações fizeram mais de uma centena de vítimas mortais. Especialistas alertam que, além das perdas humanas, estes desastres aumentam o risco de surtos de doença como a malária, a cólera e a dengue. A Etiópia e outros países do Corno da África continuam a enfrentar fenômenos climáticos extremos, agravados pelas alterações climáticas, com impactos cada vez mais severos sobre as populações. Para a Channel Africa News, Jacob Ntivani.
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12: Luanda acolhe desde segunda-feira a terceira reunião preparatória da Comunidade de Desenvolvimento da África Austral, a SDC, para a Conferência Mundial de Radiocomunicações de 2027. Durante os 5 dias, especialistas e representantes dos Estados-membros vão discutir posições comuns sobre a gestão de espectro radioelétrico, a regulação das comunicações eletrónicas e os desafios da transformação digital na região. O encontro reforça o papel de Angola como palco do diálogo regional sobre telecomunicações e acontece numa altura em que a conectividade e a inovação tecnológica assumem um papel cada vez mais estratégico para o desenvolvimento económico e social da África Austral. Para analisar a importância desta reunião e os seus possíveis impactos para a região, dizia, conversamos com o Dr. Eric Dário de Palma Martins, engenheiro de telecomunicações.
20: Muito obrigado pelo convite. Já agora, bem, esta terceira reunião preparatória da SADEC para a Conferência Mundial, não é, 2027, acredito que não é simplesmente um encontro técnico. É um espaço onde os países da África Austral, eles vão, de certa forma, procurar alinhar as posições, não é, para defender os interesses desta região, pronto, para uma conferência mundial, não é? Basicamente, o que se vai tratar é sobre o espectro radioelétrico, que é um recurso invisível, ou seja, as telecomunicações usam o maior meio de transmissão, é o espectro, não é? E para a utilização desse espectro é preciso fazer uma gestão. Então, a nível da SADC, esta reunião tem este ponto principal na sua agenda. Vamos discutir questões que têm a ver com a gestão do espectro radioelétrico, que não é só simplesmente para a telefonia móvel. Estamos a falar de internet sem fios, estamos a falar da própria rádio, comunicações de emergência, navegação aérea, marítima, entre outros. Por isso é que a Angola, como é considerado um hub, já é considerado um hub das telecomunicações por vários fatores, porque estamos num ponto estratégico, temos a África Austral a receber os cabos submarinos, temos aí o corredor do Lobito, então temos esses projetos estruturantes que consideram a Angola como um ponto importante a nível da SADC relativamente às telecomunicações.
19: Pois, e de que forma uma posição comum da SADC poderá fortalecer a influência da região nas negociações da União Internacional das Telecomunicações?
20: Bem, antigamente o que se considerava é que no século XX, né, o petróleo, pronto, era a commodity mais preciosa, mas vamos ver que daqui a 5, 10 anos esse espectro, todo o ambiente de telecomunicações será muito primordial, será o novo petróleo. Portanto, se o posicionamento da Angola, o posicionamento da SADC tiver um alinhamento interno, que é isto que vão fazer, um alinhamento interno para levar as suas propostas para a convenção do próximo ano, isso vai marcar a África, a SADC, como, pronto, isso é dar voz àquilo que são os países que pertencem à SADC para se garantir a nível de telecomunicações. Portanto, é um ponto histórico, um marco histórico que deve ser muito bem feito, muito bem alinhado, para que de certa forma nós tenhamos posicionamento quando se estiver a falar de telecomunicações a nível global.
19: Angola acolhe esta reunião no momento em que aposta na transformação digital. O que representa para o país receber um encontro desta dimensão e que benefícios poderá trazer?
20: Certo, este encontro veio mesmo a calhar por acaso. Angola tem dado passos grandes a nível das telecomunicações, tecnologias de informação e comunicação. Tem estado atenta a estes assuntos e ter os olhos virados para a SADC, eu acredito que muitos países que fazem parte já olham Angola com outros olhos, já olham agora como um exemplo a seguir, já olham agora como um líder a nível da SADC em termos de políticas estratégicas de telecomunicações. Isso é um ponto muito benéfico, pronto, é algo que de certa forma nos devemos orgulhar e de certa forma vamos ver a convenção, qual vai ser os pontos que Angola vai de certa forma contribuir nesta agenda, não é, para que todos os membros da SADC estejam alinhados e estejam em comunhão, para que de certa forma isso mostre alguma união, ou seja, os países que estão envolvidos têm que haver algum sincronismo. Por isso é que Angola, que está a presidir isto, é de certa forma o elo, o ponto central, né, que vai levar esses pontos todos que vão ser discutidos na agenda.
19: E quais são os maiores desafios que os países da África Austral enfrentam atualmente em matéria de conectividade, inclusão digital e modernização das infraestruturas de telecomunicações?
20: Certo, eu acredito que a descentralização dos serviços, eu acredito que a eliminação de ilhas e também a inclusão social, digital deste setor.
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2: Abrimos a página econômica com os destaques do dia em África e no mundo. O déficit de infraestruturas em África está a ser encarado como uma oportunidade para atrair novos investimentos. Investidores africanos e internacionais estão reunidos em Dar es Salaam, na Tanzânia, para discutir projetos capazes de transformar as necessidades do continente em oportunidades de crescimento econômico. A diretora de Operações da África 50, Tsepidi Muremon, defendeu esta visão durante o Fórum Infra para a África e a Assembleia Geral de Acionistas da Organização.
3: currently on the continent, 3.5% of GDP annually is...
2: Atualmente, os países africanos destinam apenas 3,5% do PIB anual às infraestruturas. Para cumprir os objetivos de desenvolvimento sustentável, seria necessário elevar esse investimento para cerca de 7%. Os governos, por si só, não conseguem responder a esta necessidade.
3: Be 7% if we were to meet our sustainable development goals. That cannot be done by governments alone.
2: O surto de ébola no leste da República Democrática do Congo enfrenta novos desafios devido aos atrasos no pagamento dos profissionais de saúde. Os trabalhadores que estão na linha da frente do combate ao vírus denunciam salários e subsídios em atraso há quase 3 meses e já realizaram protestos. As equipas de saúde alertam que a falta de financiamento poderá comprometer os esforços para conter a propagação da epidemia. A refinaria Dangote, na Nigéria, prepara uma oferta pública inicial que poderá tornar-se a maior de sempre em África. A empresa pretende angariar cerca de 5 mil milhões de dólares numa operação prevista para outubro. Os recursos obtidos deverão financiar a expansão da refinaria de Lagos, que tem atualmente capacidade para processar 650 mil barris de petróleo por dia, além de apoiar novos projetos de investimento no continente. E por último, os preços do petróleo recuperaram cerca de 1% depois da forte queda registrada na sessão anterior. A recuperação está associada aos receios de novas perturbações no fornecimento de crude a partir do Médio Oriente, num contexto de incerteza em torno das negociações diplomáticas entre os Estados Unidos e o Irã. O Estreito de Hormuz continua a ser um ponto crítico para a navegação e para o transporte mundial de petróleo, enquanto as perspectivas de uma rápida resolução das tensões permanecem reduzidas. E assim terminamos a nossa página econômica de hoje. Acompanhe-nos para mais atualizações aqui no canal África.
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0: aqui agora a conferir o que é que o programa África Uldawa preparou para hoje e temos aqui a Mpo no estúdio connosco, vai dar aqui os pormenores. Good evening, Mpo. How are you?
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0: Thank you, Mpo. E não se esqueça que a Mpo será na vossa companhia dentro de instantes aqui no África, o Uldawa, das 21 até as 22.
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0: E dando continuidade à nossa página das atualidades, na Guiné-Bissau, o presidente da República do Gabão, Brice Oligema, chegou de visita a Bissau nesta terça-feira para fortalecer as relações bilaterais e analisar questões regionais, continentais e internacionais de interesse comum. Mais desenvolvimento com o nosso correspondente, Kemo Dabo.
3: Nesse dia, em 1959, as autoridades coloniais reprimiram a reivindicação dos trabalhadores, tirando a vida a dezenas deles. Um acontecimento que terá precipitado o início de luta de libertação nacional. Cerca de 4 anos depois, 67 anos após o massacre de Pindjikiti, o secretário-geral da UNTG, Zulu Mendonça, lamenta a situação dos mártires de Pindjikiti. O governo de transição faz saber que o dia 3 de agosto desse ser feriado nacional, apela os funcionários que compareçam nos locais de serviços. Em declarações ao Channel Africa News, Zulu Mendonça criticou estas medidas, afirmando que um decreto não pode sobrepor-se a uma lei, nesse caso, um novo Código de Trabalho, aprovado pela Assembleia Nacional Popular, no qual o dia 3 de agosto consta na lista dos feriados nacionais.
4: Infelizmente, acompanhei o comunicado da atual Ministra da Função Pública, através do seu gabinete de comunicação, a dizer que o 3 de agosto não é feriado. Lamentavelmente, eu não consigo compreender a forma de pensar de diferentes dirigentes desse país. 3 de agosto é uma das datas de feriado que foram consagradas como feriados obrigatórios, de acordo com a Lei nº 7/2022, de 18 de julho. E essa lei foi promulgada pelo Presidente da República, então o Presidente da República, o seu embalo, e foi aprovada na Assembleia Nacional Popular pelos deputados da nação. É uma lei. Sendo uma lei, você não pode comparar uma lei com um simples decreto. Porque a lei, em termos de hierarquia das fontes, obviamente que a lei está acima de um decreto. E essa atual ministra foi uma das promotoras de divulgação dessa lei. Ora, com que fundamento jurídico ela utiliza para dizer que o decreto de 2020 está acima de uma lei? Para nós é inconcebível, é impensável. Para uma pessoa que é jurista, primeira coisa. Segundo, nós percebemos que essa é a única forma de tentar impedir a realização das manifestações por parte dos líderes sindicais. Estão a fazer tudo por tudo para aniquilar o sindicalismo na Guiné-Bissau. Isso eu compreendo. Porque aquele decreto surgiu justamente para impedir as manifestações, para impedir a demonstração do descontentamento face à má governação do país, face à exploração permanente e constante dos trabalhadores na Guiné-Bissau. E nós temos a consciência clara que ninguém vai ser inteirado com um frango de cerco de dinheiro. Entretanto, faz sentido governar melhor para poder ter aceitação popular.
3: Segundo Júlio Mendonça, a situação laboral